0: primeira frase. De onde vem o Rio Preto?
1: Não sei, vem do Brasil.
0: Então, você vai falar essa frase aqui, porque isso aqui é o lugar que eu escrevi. Você vai falar, entendeu? De onde vem o Rio Preto? Pode falar. É você falar essa frase. É você...
1: Tira isso aqui, porque eu não sei onde começa esse Rio Preto.

0: mas é de onde vem o Rio Preto. Aí a senhora vai falar de onde vem o Rio Preto, entendeu?
1: Entendi.
0: Não fala de onde vem o Rio Preto.
1: Eu sei.
0: Não é pra responder, é pra perguntar de onde vem o Rio Preto.

0: após anos estamos juntos.
1: Cada água toma seu curso.
0: Cada água toma seu curso. Mas anda, fala.
1: Águas passadas.
0: Águas passadas.